0: Me tomo un mateciño con Ernestiña, con Mabeliña, con Luisinho, Tristaniño, Viviño.
1: Que Brasil que tá tocando, eu não sei se tu já sabe.
0: 2604-548176. Tomamos mate em Brasileirinho. Miminha de Alvear, está Miminha.